0: Milton Nascimento, para Lennon e McCartney, Río de Janeiro, Brasil, 1970.
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